0: qui te convivit et regnat in unitate Spiritui Sancti Deus, per omnia saecula saeculorum.
1: Amen. Leitura do livro de Jeremias. Chorem meus olhos, noite e dia, lágrimas sem fim, porque uma grande ruína, uma chaga atroz, tortura a virgem, filha do meu povo. Se saio para o campo, eis os mortos à espada. Se entro na cidade, eis as vítimas da fome. Tanto o profeta como o sacerdote percorrem o país e não compreendem. Acaso rejeitastes inteiramente Judá? Por que vos desgostastes com Sião? Por que nos feristes sem esperança de remédio? Esperávamos a paz e nada vemos de bom. Uma era de restauração e surgiu a angústia. Reconhecemos, Senhor, a nossa impiedade e a culpa dos nossos pais, porque pecamos contra vós. Não nos rejeiteis por amor do vosso nome. Não deixeis profanar o vosso trono de glória. Recordai e não revogueis a vossa aliança conosco. Pode algum dos falsos deuses das nações fazer que chova? Ou é o céu que nos dá sozinho os aguaceiros? Não sois vós, Senhor nosso Deus, em quem esperamos? Na verdade, sois vós que realizais tudo isto. Verbum Domini.
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